0: gracias, gente.
1: Abril Olivera,
0: Anne Spill, Sophie
1: Sobral y Araí.